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0: hora certa.
1: 14h.
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1: Imigrante de férias morre após despiste de mota no Algarve. Micael Silva estudou e cresceu em Castro Marim, mas atualmente estava a trabalhar na Suíça. Um motociclista de 30 anos morreu na madrugada deste sábado, depois de ter sofrido um violento despiste de mota em Castro Marim. Micael Silva estudou e cresceu em Castro Marim, mas atualmente estava a trabalhar na Suíça. Estava de férias na terra natal, onde reencontrou alguns amigos. Na madrugada de sábado, seguia sozinho de Castro Marim para a Praia Verde quando terá perdido o controle da scooter que conduzia na zona da Quinta do Sobral. Após as diligências da GNR, o corpo de Micael foi removido por elementos de uma agência funerária e transportado para o Gabinete Médico Legal de Faro, onde vai ser sujeito à autópsia. A moto acidentada foi removida do local por um reboque. Ex-gestores públicos exigem ao Estado 532 mil euros. Três antigos administradores da par pública reclamam à empresa e ao Estado pagamento de alegados prémios em atraso há quase 20 anos de 532 mil euros. Três antigos administradores da par pública exigem à empresa e ao Estado pagamento de 532 mil euros em prémios de gestão que remontam ao período entre 2007 e 2009, no governo de José Sócrates. João Plácido Pires, então presidente, António Albuquerque e José Castelo Branco, então vogais executivos, interpuseram um processo civil contra a par pública e o Estado, com vista a obter o pagamento do bónus a que alegam ter direito, mas o Tribunal da Relação de Lisboa, TRL, considera que o litígio entre as partes tem de ser apreciado nos tribunais administrativos e não nos tribunais cíveis. Dois feridos em incêndio no Hospital CUF Descobertas, no Parque das Nações. Entre os feridos estão uma funcionária da Unidade de Saúde e um bombeiro. Um incêndio deflagrou este domingo numa sala de funcionários do Hospital CUF Descobertas, no Parque das Nações, em Lisboa, e causou dois feridos ligeiros. O alerta para esta ocorrência foi dado a 1h47 e passado algumas horas foi extinto, disse à luz a fonte do Regimento de Sapadores Bombeiros. O fogo causou dois feridos ligeiros, um bombeiro e uma funcionária, referiu ainda o Regimento de Sapadores Bombeiros de Lisboa, notando desconhecer a causa do incêndio. O alerta para esta ocorrência foi dado a 1h47 e, por volta das 4h15, encontravam-se no local 34 operacionais auxiliados por 11 veículos.
0: Foi Essencial Informação com a assinatura de Inês Castro aqui na Rádio Visa TV. Inês, muito obrigado. Ora então, muito boa tarde, Brema Haven. Iniciamos agora mais uma emissão informativa e cultural aqui na Rádio Visa TV. Durante a próxima hora, de 60 minutos, hoje uma hora mais tarde no ar, porque a porta estava fechada, tive que telefonar ao técnico para que fizesse Neustarten aos computadores no estúdio. E vamos acompanhar este programa com boa música, atualidade, agenda cultural e dois acontecimentos históricos relevantes ligados ao dia de hoje, 19 de julho de 2026, na história de Portugal. Seguimos com música para abrir a tarde, enquanto preparamos os destaques informativos que marcam esta edição. Tenham uma ótima tarde e a seguir ficamos com Inês Castro, Adelaide Ferreira com o tema Papel Principal. Depois temos a Agatha, Silêncio Não É Amor. Ainda a história do Zé Passarinho, são a Ala dos Namorados. E depois a terminar esta sequência, Amor Eletro com Bem-vindo ao Passado. Tenham uma ótima tarde, porque a seguir ficamos com Adelaide Ferreira.
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0: Bem-vindo ao Passado com Zamor Eletro, aqui na Rádio Visa TV. São agora 14 horas e 20 minutos na Alemanha, menos uma hora em Portugal continental e Madeira. E hoje, como temos só 60 minutos de programa, atendendo à razão de um colapso nos estúdios-mãe, na Affenstrasse 158, deu uma hora de atraso, porque até que tudo tivesse resolvido, foi o que deu. Bom, o importante é que estamos cá. Vamos agora então para a rubrica do dia de hoje na história. E a primeira parte é que no dia 19 de julho de 1974 foi a fundação do CDS. No dia 19 de julho de 1974, poucos meses após a Revolução do 25 de Abril, foi fundada em Portugal o CDS, Centro Democrático Social. O partido surgiu num contexto de organização política nacional, marcado pela transição democrática. A formação foi liderada por Diogo Freitas do Amaral e Adelino Amar da Costa, tornando-se uma das forças políticas que integrariam o novo quadro partidário português, um marco relevante na consolidação da democracia portuguesa que assinalamos hoje. E hoje vamos continuar. Perdão, esta tal problema que eu tenho. Bom, não interessa. Vamos continuar com a música. A próxima canção é dos GNT. Depois, de seguida, temos Amália Rodrigues, Ana Moura e ainda Ana Paula Martins. Esta canção que vamos ouvir já a seguir, Pátria Mãe, do GNT, é uma canção maravilhosa. Está a bombar em todas as plataformas da internet, nas rádios nacionais em Portugal, não sei se nas locais, mas aqui pelo menos, e está a ser considerada a melhor canção do ano. Semana passada eu passei esta canção, mas não costumo ouvir as canções todas até ao fim, quando recebo música nova, e foi o caso que só ouvi a introdução, achei bom, coloca no playlist e vamos andar para a frente. Durante o programa, ao escutar esta música, fiquei fascinado e não tenho memória de até à data ter ouvido uma música mais bonita do que esta. Tão bonita sim, mas mais do que esta não. E é uma canção que tomem nota no texto, porque é uma canção que dá para toda a gente. Não é só para o futebol, não é só para os políticos, não é só para os imigrantes. Mais para os imigrantes, houve muita gente que considerou esta canção como atributo à seleção, mas não é. É uma canção bem bonita. Tome só atenção no texto, porque a seguir vamos ficar com o GNT, Pátria Mãe.
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0: Biro, Pátria Mãe, GNT, é na verdade uma grande canção e o texto sobretudo chama muita atenção. Eu fiquei fascinado com esta frase: eu sou Amália, sou Ronaldo, sou um caldo verde vinho. Maravilhoso, não é? Como é que há pessoas que têm inteligência para escrever textos tão bonitos? E não só, o texto da canção é na verdade fascinante, não é? E depois, Pátria Mãe, um dia hei de voltar, qualquer coisa assim do género, a referir-se aos imigrantes que estão longe do seu Portugal bonito, não é? Bom, enfim, são agora 14 horas 28 minutos na Alemanha, menos uma hora em Portugal continental e Madeira. Vamos já seguir para a música e ficamos já com Amália Rodrigues, Ai Maria, depois Ana Moura e Ana Paula Martins, ainda bem como vamos dar as mãos e cantar, é o António Marcos aqui na Rádio Visa TV. A melhor música de sempre. Sejam felizes. Obrigado por estar desse lado. Isto não é só bom, é...
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0: vamos dar as mãos a António Marcos aqui na Rádio Visa TV. Agora são 14 horas e 40 minutos e vamos para a rubrica SOS Consumidor. Toma atenção, tome nota, porque taxas aduaneiras é o nome desta rubrica. É válida para Portugal e para a Alemanha, bem como para todos os países que pertencem à Comunidade Europeia. Tome nota, porque a seguir SOS Consumidor. Bom fim de semana.
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0: Ainda bem que está aí desse lado no SOS Consumidores. Desde o dia 1 de julho, portanto desde o início deste mês, que todas as mercadorias que são importadas para a União Europeia de espaços exteriores, nomeadamente do mercado asiático, passam a estar sujeitas à cobrança de uma taxa aduaneira de 3 euros. Estou, portanto, a falar do fim da isenção que era aplicada a encomendas com valor inferior a 150 euros, portanto, todas as compras feitas em plataformas fora da União Europeia passam a ter esta cobrança de uma taxa aduaneira de 3 euros. Para a ADECO, esta medida é um passo importante para reforçar a segurança dos produtos que são colocados no mercado português, no mercado europeu, isto porque os produtos fabricados, produzidos fora da União Europeia não estão sujeitos às mesmas regras de segurança que vigoram na União Europeia e por isso circulam por cá alguns produtos que não cumprem as regras relativamente à segurança, nomeadamente de químicos utilizados e de produtos que podem ser nocivos para a saúde e segurança dos consumidores. Portanto, deste ponto de vista, esta medida faz com que haja um reforço muito importante da fiscalização. Há efetivamente uma necessidade de corresponder àquilo que são as regras da proteção do mercado europeu e deste ponto de vista é obviamente positiva esta aplicação, esta situação, esta mudança, digamos assim, mas por outro lado estamos a falar de um encargo extra para os consumidores. Embora se pretenda restabelecer os mecanismos de fiscalização mais eficazes, há também a aplicação de 3 euros, uma taxa de 3 euros por cada categoria de artigo encomendado. Portanto, não é 3 euros pela compra total, é 3 euros por categoria de artigo em cada encomenda. Exemplificando para ser talvez mais fácil o entendimento. Se o consumidor comprar várias peças de vestuário, está a comprar várias peças na categoria de vestuário. Paga por aí 3 euros. Se nessa encomenda fizer a compra também de vários brinquedos, está a comprar artigos dentro de outra categoria, da categoria de brinquedos e lazer. São mais 3 euros. E se ainda comprar artigos, por exemplo, de jardinagem ou de aplicação no ar livre, paga ainda outros 3 euros. Portanto, temos uma situação em que se pagam estas taxas fixas que devem ser comunicadas claramente no ato da compra, ou seja, o consumidor, quando está a fazer a sua compra na plataforma, deve ter acesso ao valor total que vai pagar, sem qualquer esquema, digamos assim, portanto, de uma forma completamente transparente, com os encargos todos descritos de forma clara e transparente, antes do consumidor carregar no botão da compra final. É isto que se pretende efetivamente que aconteça e não surpreender o consumidor à sua porta quando vai, enfim, receber a encomenda com uma cobrança inesperada. Resumindo, esta taxa aduaneira fixa de 3 euros deve ser paga no ato da compra e não ser aplicado como um custo adicional à porta do local onde se recebe a encomenda. Esta reforma, para ser uma verdadeira responsabilização de quem importa estes produtos, deve ser feita desta maneira. Por isso, os consumidores que sejam surpreendidos por alguma, enfim, cobrança inesperada ou que não está descrita, deve automaticamente denunciar essas situações ou na DECO ou noutras entidades de fiscalização, nomeadamente na ASAI. Até breve.
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2: Foi a rubrica SOS Consumidor aqui na Rádio Visa TV. Querida Francisca, muito obrigado. A seguir, António Variações. É para amanhã.

0: Foi o Carlão com o tema Onha Nené. Estamos a caminhar à reta final do Ecos da Pátria de hoje. Sensivelmente só foi uma hora, quase nem isso. E agora são 14 horas e 53 minutos na Alemanha. Chegamos ao final desta emissão de uma hora. Agradecemos a sua companhia e convidámo-lo a continuar connosco na programação da Visa TV Bremerhaven. Voltamos na próxima edição com mais música, informação e cultura e desejo-lhe uma continuação de uma boa tarde, bem como um ótimo fim de semana. Se está de férias, obrigado por estar desse lado, mas tenha precaução, continue com boas férias, porque férias é sempre bom. A seguir vamos ficar com Beatriz Caixinha, a última canção vai ser A Lei do Retorno com a Bia Cabós. Um ótimo fim de semana, sejam felizes, obrigado. Eu sou o Silvino Domingues, bom fim de semana. Até para a semana, se Deus quiserem.
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